0: Bem, muito bom dia, senhores ouvintes. Um grande abraço para vocês lá na casa. Hoje, comemorou o Dia das Mães ali na Itália. Eu também dou uma saudação especial para tudo mães, tanto italianas como macaverdianas, que estão ali na Itália. E não só também. Desse lado ali, como sempre, Carlos Almeida, daquele lado ela não tem...
1: Chico, até também está a vocês, que é banheira na casa e uma boa escuta.
0: E também...
2: Também tem Francisco Gine na casa, um bom domingo e uma boa escuta também para todos os ouvintes.
0: Ok, portanto, um abraço novamente para vocês tudo. Não tem nosso espaço de mornas dentro de poucos instantes, que já é um hábito. Depois não temos oferta musical, alguns avisos, espaço informativo... depois de espaço informativo, ou mais concretamente depois de oferta romântica, no tempo de debate político para legislativas de 2026, onde é que hoje não tem

Nós, o WhatsApp ainda está com problema ali na rádio. Portanto, pessoas podem mandar essas mensagens para o WhatsApp de Chicota. Portanto, 347-81-35051. Não te espero que já na próxima semana o WhatsApp de rádio já está funciona. Agora sim, não fica com o nosso espaço de mornas.

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Bem, bem, senhores ouvintes, portanto, não é Bach na primeira meia hora, que é sempre dedicada a mornas. Zutuvi, Gardânia, Ben Rosta, Canta Mãe, Bana, Julgamento de Mãe, Ana Paula Songs, Mãe é um Só, Carlos da Graça, Mãe, e Tó Alves, Amor de Mãe. Agora não ficar com a nossa oferta musical, onde é que vou trazer Cesária Évora, te canta Mãe Carinhosa.

0: Nunca sabia se tu tens alguma mensagem no WhatsApp, Chicota.
1: Infelizmente ainda não, mano. Estou-te a lembrar-se nos WhatsApp, por favor.
0: Portanto, ele é 347-81-35051. Vou-te repetir esse número. 347-81-35051. Porque esse é o número de WhatsApp de Chicota, porque nos WhatsApp de rádio está com avaria. Quem sabe se possivelmente na próxima semana, se tudo enquanto já que está a posto. Então não vá ficando de música.

Bem, senhores ouvintes, no espaço de nos avisos, noto também, lemos outro, onde é que localização de mesas de voto, porque já próximo domingo, hoje é dia, dia 17, dia de eleição, e, portanto, nota começar ali na Roma. Na Roma tem 4 mesas. Na Roma tem 4 mesas. Está tudo na Embaixada de Cabo Verde, na via Josué Carducci, número 4. Na Sicília, na Palermo, mais concretamente na cidade de Palermo, na Palazzo Monumental, via del 4 Aprile, número 4. Na Campania, mais concretamente na Nápoles, tem 2 mesas. Está tudo no Consulado Honorário, na via Torino, número 6. Na Toscana, na cidade de Firenze, ele está no Consulado Honorário, via Fratelli Rosselli, número 74. Na Emília-Romagna, na Bolonha, está na Associação Clube de Juventude, está na via Arcoveggio, número 49. Na Ligúria, portanto, na cidade de Génova, a mesa de voto está no edifício Matitone, via di Francia, número 1. Na Lombardia, na cidade de Milão, ele está no consulado honorário, na Vial Bianca Maria, número 23. Na Piemonte, na cidade de Turim, está no consulado honorário, via Lanfranchi, número 10. Eleição para a escolha dos 72 deputados que irão constituir a nova Assembleia Nacional para a nova legislatura será no próximo domingo, dia 17 de maio, das 8 horas às 18 horas, nos locais que já descrevemos. O documento exigido para a votação de Cabo Verde pode ser o passaporte ou carta de identidade, ou bilhete de identidade, ou então o CNI, Cartão Nacional de Identificação. Mesmo que se tiver caducado, este a servir. Se pessoas vá apresentar documento de país de acolhimento, portanto, país de, ali na Itália, concretamente, esse tem que apresentar um documento de identificação de país de acolhimento, mas esse documento tem que ser válido. Ou passaporte, ou permesso de sojourno, ou carta de identidade italiana, mas tem que ser, este tem que estar dentro de prazo de validade. Já documentos de Cabo Verde, pode ser passaporte ou cartão nacional de identificação, mesmo que estiver caducado, este a servir. Portanto, senhores ouvintes, que as pessoas que têm direito a votar dia 17, que a pessoa abrir mão de poder de voto, a pessoa de preferência, se a pessoa desgalhar nenhum daqueles pessoas que até, portanto, nenhum daqueles partidos, pessoa que até condividir mais esse, pessoa que votar em branco. Mas o importante é participar na eleição, nunca tinha nosso direito de ser voto para mundo qualquer um, ok?

0: Bem, senhores ouvintes, dentro de poucos instantes, vamos ter nosso espaço informativo da Rádio Onda Azul, do dia de hoje, 10 de maio de 2026.
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Continuação de Bom Dia, seres ouvintes. Ao último sinal, eram 9 horas e 30 aqui em Itália, 6 horas e 30 em Cabo Verde. Horário para o espaço informativo da Rádio Onda Azul do dia 10 de maio de 2026. Comecemos pelos títulos. O Presidente da República, José Maria Neves, recebe Sua Excelência Reverendíssima Dom Teodoro Mendes Tavares. A Comissão Nacional de Eleições determinou a suspensão imediata da divulgação do concurso público para recrutamento de 300 estagiários da administração pública. Faleceu no passado dia 5 em São Vicente o renomado médico obstetra Pedro Carlos José do Rosário, mais conhecido por Doutor Rosário. Indo às ilhas, não temos notícias nem da ilha de São Nicolau nem do Sal, e assim começamos com pela ilha da Boa Vista. Festa de Santa Cruz em Rabil e preparação para a gala dos pequenos cantores são destaques das notícias que vêm da Boa Vista. De Santo Antão, Ponto do Sol acolhe durante 2 dias a 17ª Feira Agroindustrial e a ilha recebeu a primeira escala de navio de cruzeiros em maio, com 219 turistas a bordo. Estes são destaques das notícias que vêm de Santo Antão. Apresentados os títulos, vamos de imediato ao desenvolvimento dessas notícias. O Presidente da República, José Maria Neves, recebeu no passado dia 7, no Palácio Presidencial, Sua Excelência Reverendíssima Dom Teodoro Mendes Tavares, no primeiro encontro oficial após a sua posse como Bispo da Diocese de Santiago, ocorrida no último domingo, 3 de maio, no Estádio Nacional. A audiência constituiu um momento de proximidade e diálogo, reafirmando a excelência das relações institucionais e a cooperação frutuosa entre o Estado e a Igreja Católica. À saída, Dom Teodoro manifestou gratidão enquanto Bispo de Santiago, de Cabo Verde, sublinhando o caráter franco e construtivo da conversa mantida com o chefe de Estado. O novo Bispo da Diocese de Santiago, Dom Teodoro Tavares, tomou posse no domingo passado, dia 3, no Estádio Nacional, e apelou à esperança e ao sentido da vida com mensagem centrada nos jovens. Na sua primeira intervenção aos jornalistas enquanto Bispo da Diocese de Santiago, Dom Teodoro afirmou que a sua mensagem é dirigida a todo o povo de Deus, com particular enfoque nos jovens, que considerou a esperança da Igreja e do mundo. O prelado sustentou ainda que ninguém nasce à toa, defendendo que cada pessoa tem um propósito na vida, numa reflexão em que lamentou a existência de momentos dilacerantes, sobretudo entre os jovens, associados a crises existenciais e de ansiedade. O Bispo destacou ainda o papel das pessoas idosas, sublinhando a importância da sua contribuição para a sociedade. Na nova missão à frente da Diocese de Santiago, Dom Teodoro Tavares disse ainda que pretende conhecer melhor a realidade diocesana e escutar as comunidades. A Comissão Nacional de Eleições, CNE, determinou a suspensão imediata da divulgação do concurso público para recrutamento de 300 estagiários da administração pública na sequência de uma queixa apresentada pelo PAICV. Na deliberação, a Comissão Nacional de Eleições considerou que, embora o programa de estágios profissionais da administração pública constitua uma política pública legítima, a forma, o momento e a excessiva visibilidade mediática da sua divulgação
em plena campanha, ultrapassam o âmbito de uma comunicação estritamente informativa e neutra. Segundo a CNE, a publicação

A decisão resulta de uma queixa apresentada pelo Partido Africano da Independência de Cabo Verde, que contestou a abertura de um concurso externo para o recrutamento de 300 estagiários na categoria de técnico júnior, publicado no Boletim Oficial número 71, segunda série, suplemento. O partido alegou ainda que a iniciativa foi amplamente divulgada nas redes sociais do Ministério da Modernização do Estado e da Administração Pública, considerando a medida inadmissível em período de campanha eleitoral. Em sede de contraditório, o Ministro da Modernização do Estado e da Administração Pública, Eurico Monteiro, defendeu que o Governo tem o direito e o dever de executar as suas políticas públicas durante o mandato, sem restrições quanto ao conteúdo das mesmas. O governante sustentou ainda que as limitações previstas no Código Eleitoral se aplicam apenas a medidas extraordinárias suscetíveis de influenciar diretamente o sentido de voto dos eleitores. A CNE determinou a suspensão imediata das publicações relacionadas com o concurso, advertindo que o incumprimento da decisão poderá configurar crime de desobediência nos termos do artigo 356 do Código Eleitoral. A Comunidade Económica dos Estados da África Ocidental, CDAO, enviou na passada segunda-feira, dia 4, uma missão de curto prazo com cerca de 100 observadores para Cabo Verde para acompanhar as eleições legislativas de 17 de maio e monitorizar todas as fases do processo eleitoral. Conforme um comunicado da CDAO, a missão integra 20 peritos provenientes de Estados-membros da CDAO, que estarão no país entre 4 e 22 de maio e serão distribuídos por todas as ilhas. Os observadores têm competências em áreas como direito constitucional, assuntos políticos, diplomacia, média, gestão eleitoral, prevenção de conflitos, género e inclusão, bem como segurança. De acordo com a mesma fonte, os observadores de longo prazo irão acompanhar todas as fases do processo eleitoral antes, durante e após o escrutínio, produzindo análises em tempo real e recomendações com vista à prevenção de eventuais tensões. O objetivo é contribuir para um ambiente de transparência, confiança e elevada participação eleitoral. De salientar que antes deste destacamento, a CDAO já havia enviado uma missão de averiguação pré-eleitoral ao país entre 1 e 8 de março de 2026. A equipe reuniu-se com diversos atores políticos e institucionais, incluindo o governo, partidos e coligações políticas, a Comissão Nacional de Eleições e organizações da sociedade civil, tendo posteriormente submetido o relatório final à Comissão da Organização Regional. Da nossa parte, uma última notícia que nos diz que faleceu no passado dia 5 em São Vicente o renomado médico obstetra Pedro Carlos José de Rosário, mais conhecido por Dr. Rosário. O corpo esteve na manhã de quarta-feira, dia 6, em uma das agências funerárias na Ilha de Porto Grande e o funeral teve lugar às 16 horas do mesmo dia. Nascido a 2 de setembro de 1933, na freguesia de Nossa Senhora de Conceição, concelho de São Filipe, na Ilha do Fogo, o Dr. Rosário exerceu a profissão de obstetra por largos anos no Hospital Dr. Batista de Sousa. Era conhecido por sua postura firme e o cuidado extremo com os seus pacientes. Também se dedicou ao desporto, mais precisamente ao futebol, na década de 1959,
em São Vicente.

0: Vicente, junto com nomes como Sílvio Torres, Eurico Brito, José Manuel Morbey, António Cohen, de entre tantos outros. A morte chegou nesse dia, aos 92 anos, depois de uma vida marcada por uma extrema dedicação profissional à medicina, tendo deixado o seu nome associado ao Serviço de Planeamento Materno-Infantil, PMI, na cidade do Mindelo. Ok, senhores ouvintes, era isso que me queria trazer-vos até hoje. E, portanto, não tabá para ilhas, e infelizmente hoje não tem só Ilha de Boa Vista e Ilha de Santo Antão. E, portanto, começamos pela Ilha da Boa Vista. Festa de Santa Cruz em Rabilho e preparação para a gala dos pequenos cantores são destaques das notícias que vêm da Boa Vista. Fiquemos com o Engenheiro Cruz.
1: Bom dia, rádio ouvindo Som de Azul. Dali de Bobiça, está a falar Henriquinho, trazer vocês notícia de semana. Bem, para dizer vocês que Rabil, dia 3 de maio, celebrará festa de Santa Cruz, como sempre, com muita música, também com ambiente marcado para festa de igreja, isto é, procissão, onde é que reuni muita gente da ilha. E que estive praticamente 2 dias de festejar. E essa é uma das formas que normalmente na Boa Vista nota preservar nossa identidade cultural, tanto na Rabil como na outros povoados, quando tem festas, onde é que todo o mundo está participa no sentido de passar um dia agradável e interessante. Mas lembrando essas festas de acontecer também. Também conto a vocês duas histórias de feitiçaria que aconteceu quando pessoas estavam para as festas. O caso de, não tendo um indivíduo na povoação velha, que seu nome era Juventinona, seu nome próprio era Juventino Brito Lima, que nasceu na anos de 1900. Então, ele está a trabalhar de cidade de Sal Rei, de vila na altura, para a povoação velha. E ele está também um bocado cheio de água, está embriagado, fusco. Está também a ser burro, montado, então ele passa na Rabil. As tantas, quando ele está também lá para a zona das pedras, que é um lugar que fica perto de povoação velha, uns feiticeiros arrumam nele, a espetá-lo na chão, a fazer dele tudo o que é que eles queriam, e depois a tomar-lhe ser burro, e ele, Juventinonas, libertá-lo. Então, Juventinona, das pedras para a povoação velha, foi que tem cerca de 7 quilómetros, ele bate numa velocidade de nunca saber quem, num ar. Ele chega num lástima na Cruz das Almas, não tem uma entrada na povoação velha, que não tem uma Cruz das Almas. Quando ele chega lá, ele fala, finalmente, a meter na casa, ele chega na casa, ele grita, o povo, mijam, está salvo. Então, povo bem ter dele de perguntar-lhe ao Juventinona que ele falou: Oh, meniz, minha feiticeira, nunca morrer porque Deus que tinha para morrer. Mas feiticeiras, já pegamos, já fazemos tudo o que é que as queria. E no dia seguinte, interessante que no dia seguinte, quando Juventinona baixa a espécie burro, ele tinha sido burro, morto, lá para a zona sul, quase na zona de Santo Corralinho, na altura. Porque é que as feiticeiras, depois que as anda montado na burra, já anda para lá, rebenta aquele coitado que ele estava morto. Mas nessa história que tem também relativamente a feiticeiras antigamente, isto saber que feiticeiras, esta flama, já desisti depois que tive luz. Né? Mas também tinha um homem, um senhor na povoação velha, que seu nome era Nhanós, Francisco Inácio Lima. Era um dos maiores criadores de gado de povoação velha. Então, fiz encontrar-se espelho com um espinho de peixe que dá-lhe na garganta, ele fica trancado que nós passa mal. Então, que as quatro filhos que ele tinha, pensa claramente que era um senhor que tinha feito aquele coisa lá, que seu nome era Marilene Brito. E justamente esse Marilene Brito estava na Rabil num trabalho. E Rabilta fica cerca de 11 quilómetros de povoação velha. Então os filhos montando assim nesses cavalos, esses bons cavalos que tinhas, larga para Rabil, para espiar as amjer. Quando as bajas encontram aquela amjer, as dá-lhe pancada, as dá-lhe pancada, de Rabil até povoação velha, este também na cavalo e ele também a pé, este labar dá-lhe pancada. E na caminha as bata a falar, boa, cabocis, ele fala que as meninas, cabocis só estão más. Ora que vocês chegam na casa, vocês têm encontrado vocês pai bom. Bah, que as meninas não, que acredita, as bata lombal. Até chegar na povoação velha e quando as baias tu já se pai bom, junto-me a outros colegas, te chega a carta. E essa é para vocês hoje é que as coisas de feitiçaria, antigamente, pessoas está tomar com muita atenção e com muita cautela, porque não era bom. Para continuar nas notícias, António Tavrapa agora fala para vocês do dia 4 de maio, que é o Dia Internacional de Bombeiro, que foi comemorado na Ilha de Boa Vista, onde é que houve ação de sensibilização de bombeiros junto de alunos do primeiro ciclo da Escola Nova. E a sensibilização teve a ver com cuidados na casa de queimaduras e quedas, em situações de emergência, tanto na escola como em casa, mas também da utilização do número de emergência, que muitas das vezes não te esquecer, e quando há uma situação não te acaba para que lembra que de facto há necessidade disso. Também outra notícia, dizer a vocês que inscrições está aberta para a gala de pequenos cantores. A gala de pequenos cantores, que está a ser feita no dia 1 de junho, dia da criança, é considerado um momento especial de talentos musicais infantis na Ilha da Boa Vista, e que está aberta inscrições para crianças com idade compreendida entre 6 e 12 anos. A inscrição pode ser efetuada de 7 a 14 de maio, na CAC, e na toda a delegação municipal da Ilha da Boa Vista. Então, bom que está lá na Itália, se vou saber, vou ter um sobrinho, um neto, que está a cantar, que tem condições, ou que está a gostar de cantar, incentivá-lo a participar nesse concurso, porque criança está a gostar sempre de cantar, e não tem seu talento, que muitas das vezes está para ser despercebido, nunca te consegui saber deste. Então, esse é o que é que não tinha para trazer a vocês relativamente a notícias da semana. Não te espera que vocês este fim da semana cheio de saúde, e que a semana que está bem iniciada, trazer a vocês perspectivas boas para vocês futuro. Um grande abraço para vocês todos.
0: Também de nós parte, um grande abraço lá para a Engenheira Cruz, na Boa Vista. E, senhores ouvintes, infelizmente, vamos terminar o nosso espaço informativo do dia de hoje, diretamente da Ilha de Santo Antão. Ponta da Sola acolhe, durante dois dias, a 17ª Feira Agroindustrial e recebeu a primeira escala de navio de cruzeiros em maio, com 219 turistas a bordo. Estes são destaques das notícias que vêm de Santo Antão. Fiquemos com Joana Lopes.
2: Ora viva, caros ouvintes da Onda Azul, a 17ª Feira Agroindustrial e Serviços de Santo Antão arrancou na sexta-feira passada na cidade de Ponta do Sol e decorreu durante dois dias com exposição e venda de produtos dos três concelhos da ilha. Conforme informou a Câmara de Ribeira Grande, a exposição teve como objetivo principal continuar a promover produtos de áreas da agricultura, pesca, artesanato, bem como a divulgação do turismo através de marcas da ilha. Segundo a organização da feira, para a edição 2026, participaram 60 feirantes dos concelhos da Ribeira Grande, Paúl e Porto Novo. O evento pretendeu valorizar os produtores, empreendedores e todo o setor agroindustrial. A abertura do evento aconteceu sexta-feira no Largo, em frente à Câmara Municipal. A Feira Agroindustrial e Serviços de Santo Antão é uma atividade que se insere no âmbito das festividades do município da Ribeira Grande, assinalado 7 de maio. A direção da Escola Técnica João Varela, no Porto Novo, Santo Antão, manifestou ontem a sua satisfação com a forma entusiástica como decorreu a 10ª edição da Feira das Profissões nesse estabelecimento de ensino. Informou a direção que a feira decorreu com grande entusiasmo, tendo sido um momento privilegiado de orientação e descoberta para os alunos, uma iniciativa que permitiu contacto direto com diferentes áreas profissionais, instituições e parceiros. A Escola Técnica João Varela está também a realizar a Semana da Via Técnica, evento que decorre sob o lema Tecnologia, Talento e Transformação, visando inspirar e orientar os alunos. Santo Antão recebe primeira escala de navio de cruzeiro neste mês, com 219 turistas a bordo. O Porto do Porto Novo recebeu esta quarta-feira a primeira escala de um navio de cruzeiro neste mês de maio, o Silver Wind, da bandeira das Bahamas, com 219 turistas a bordo. A escala deste navio, que tem como destino Las Palmas, no Tenerife, trouxe uma grande movimentação turistas em Santo Antão, que promovem tour pela ilha, proporcionando oportunidades para os operadores económicos nos diferentes ramos. Segundo os operadores turísticos, os cruzeiristas chegam a Santo Antão à procura da natureza, cultura, artesanato e da gastronomia. E as escalas de navios constituem sempre uma excelente oportunidade para promover serviços, vender produtos locais, divulgar experiências turísticas e dinamizar a economia local. A temporada de cruzeiros em Cabo Verde arrancou em setembro, prolongando-se até junho deste ano, período em que se esperam 165 escalas de navios nos portos do arquipélago. Em Santo Antão, os navios de maior porte, como é o caso da Silver Wind, ficam fundeados no largo da baía da cidade do Porto Novo, já que o porto não tem a dimensão para receber embarcações desta envergadura. Em termos de mercado emissor, Santo Antão é um destino preferencial para o mercado francês. Um espetáculo de música ao largo do Centro Sete Sóis, Sete Luas, nas comemorações do dia do município de Ribeira Grande, levou ontem um vasto público ao delírio após a atuação do cantor Gary. O largo do Centro Sete Sóis, Sete Luas foi o palco do desfile de várias canções marcantes perante um público fiel que aguentou o atraso de mais de 2 horas para o arranque do espetáculo. O coletivo de vozes da Ribeira Grande deu o pontapé de partida por volta das 23h30, desfilando artistas locais e aquecendo o público com um repertório diversificado. De seguida, uma guitarrista e uma violinista internacional, Lott Slangen e Zhao Bahan, exibiram os seus dotes musicais com um ritmo mais suave. O cartaz do certame continuou com Anísio Rodrigues, um filho da casa, residente em São Vicente, que conseguiu uma vibração total da plateia com músicas quentes do carnaval. Zé Delgado continuou o espetáculo, interagindo com o público, especialmente com a música Herança de Minha Raça. Por sua vez, Gary, que atuou pela primeira vez naquele palco, ecoou a sua melodia romântica, despertando muitos gritos da plateia de fãs que não arredou os pés para depois abraçá-lo com sessões de fotografias e autógrafos. Bachar também conseguiu aguentar os fãs e os mais resistentes do festival, que terminou por volta das 7h30 sem a atuação da última artista do cartaz, Amy Ben Roche. Referiu que há 3 anos atuou nas festividades, mas que este ano as expectativas foram superadas graças ao acolhimento do público. O artista Zé Delgado sublinhou que na Ribeira Grande o povo é muito caloroso e que conseguiu sentir a vibração das suas músicas, que são de ontem, de hoje e de sempre. As músicas do cantor Gary provocaram extase na sua primeira atuação local, algo que considerou de magnífico e surpreendente devido ao número considerável de fãs. O presidente da Câmara Municipal da Ribeira Grande, Armindo Luz, diz que foi o maior espetáculo das festas do município, graças a uma boa aposta da Edilidade. O artista plástico santantonense Severo Delgado inaugurou em Ponta do Sol, quinta-feira, a exposição Vida do Quotidiano, integrada no programa comemorativo das festas do município de Ribeira Grande, que se assinala a 7 de maio. A mostra, patente no Centro Paroquial Nossa Senhora do Livramento, ao longo desta semana, reúne 17 quadros na técnica de acrílico sobre tela. As obras retratam cenas do dia-a-dia, capturando a essência da realidade local da ilha de Santo Antão e de Cabo Verde, num diálogo entre a identidade e a realidade social. Segundo o pintor, o seu trabalho tem sido apresentado em exposições individuais e coletivas em Cabo Verde e a nível internacional. A abertura da exposição contou com a música ao vivo interpretada pela cantora santantonense Jéssica Rodrigues. Chegamos ao fim das notícias de Santo Antão referentes à Semana Finda. Um abraço aos companheiros da Onda Azul. Mantenhas a minha família na Itália. João de Franquim, Maria Clara, Eduina, Domingos, cunhadas, sobrinhos e sobrinhas e demais familiares e amigos. Um abraço a cada um de vocês que me escuta. Grata pela preferência. Até próximo domingo.
0: Também de nós parte um grande abraço para Joana Lopes na Santo Antão. Terminamos o nosso espaço informativo do dia de hoje, 10 de maio de 2026, cuja apresentação foi de Carlos Almeida, Engenheiro Cruz e Joana Lopes, com a coordenação de Carlos Almeida e técnica de Francisco Lopes. Que de todos se despedem e até a próxima semana, se Deus assim o quiser. Ok, seus ouvintes, portanto, depois que termina o nosso espaço informativo, é hábito sempre trazer uma oferta romântica. No time Vicky Souza, te canta Diz Meu Amor, e Bay Martins, te canta Serbo. Não fica com oferta romântica.

Continuação, um bom dia. Portanto, já não acaba de ouvir nos oferta romântica de hoje, onde eu não ouvi Vicky Souza, diz meu amor, e Di Martins Serbo. Então, lembro a vocês mais uma vez que o WhatsApp de rádio, que está ainda em funcionamento, mas vocês podem usar em nome de em WhatsApp privado, 347-81-35-051. E falando no WhatsApp, me dá bom dia, infelizmente, somente ao meu amigo Plácido Conceição. Ele fala assim: olá, caros amigos, Carlos Chicote e Franga, aquele abraço de bom dia para vocês e todos os ouvintes da Rádio Onda Azul e Saudade FM de Rafael de San Nicolau. Desejando um feliz domingo abençoado para todos nós, aquele abraço. Desejando um bom programa, como sempre. Obrigado, Plácido, aquele abraço também lá para o e dia feliz para uma família. Por isso, quem quiser intervir no WhatsApp, pode usar no modo que o Palácio deseja fazer, 347-81-35051.

0: Bem, se os ouvintes no Teteguardé, portanto, no Teteguardé, que as responsáveis, que os representantes de partidos para o nosso debate, que devia começar, aliás, moda como informado via e-mail, que está a começar para 10h30 e termina para 11 horas. É claro que para todo momento, a todo momento, a pensar que me esse dever chegar ali no estúdio ainda se castar, mas não estou a pensar que dentro de poucos instantes esse dever chegar. De qualquer maneira, não estou a bater que música, me cacete de chicota, se estou a ter alguma mensagem.
1: Sim, por acaso meti uma mensagem só de nossa amiga Mana Rita, que está a falar bom dia, bom domingo e boa transmissão. Beijinhos a todas da Mana Rita. Obrigada, Mana Rita. Para você também aquele domingo feliz e um dia saudável na Ilha de Sal, ok? Muito obrigada.

Continuação de um bom dia, portanto, para quem quiser usar o WhatsApp hoje, pode usar aqui no meu privado, 347-81-35051.

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Obrigada, Kinghe. Aquele abraço também lá para a boa família. Um buon domingo lá na casa. Vai boa música de Romeo de Lourdes e Mama, para todo mundo, mas é que vou falar.

Bem, continuação de bom dia, senhores ouvintes. Não tinha, na nossa programação de hoje, não tinha um debate entre estes dois partidos, portanto, PSV e MPD, que é para a questão de eleição de 17 de maio. Infelizmente, até esse momento, só é a MPD que está no estúdio. Não também arranca com os debates. Aliás, que também ser debate praticamente. PSV já coisa, ele ia faltar. Ele devia ser primeiro partido a responder, mas ele que até esse momento ele que está. Pronto, nota bem que com espaço musical durante 3 minutos que devia ser seis resposta para a primeira pergunta que eu queria fazer, ok?

0: Bem, nota bem que o nosso candidato que a eleição de 2026, que é Marísia Costa, ele é candidato para a MPD. Não estou a fazer a primeira pergunta, que já devia ser feito para a PSV, mas ele cá está. Portanto, a nossa pergunta é, nos últimos tempos tem-se falado de problemas com os transportes, tanto aéreos como marítimos, em Cabo Verde. Qual é a proposta do vosso partido, caso ganhe as eleições, para resolver esse problema? Portanto, Marísia, vou ter 3 minutos que é para responder-me essa pergunta.
1: Em primeiro lugar, bom dia a todos os ouvintes e também obrigada, Carlos, pelo esse convite. No caso a MPD ganha a eleição, a proposta é sempre para melhorar o transporte na Cabo Verde, que é uma das problemáticas que nós cabo-verdianos sofremos na pele, e principalmente alguns nós ali na Itália, muitas pessoas também vão Cabo Verde, este problema de transporte entre ilhas. A mim também teve vontade de conhecer o Gila, nunca te consegui bem, porque transporte é aquela coisa que está a gente um bocadinho desiderando na Cabo Verde. É... Não tem que render conta que Cabo Verde teve um destaque e também ele cresceu a nível de transporte, de, com melhores, milhões de escudos por ano, é de 727 mil escudos por ano, custo atual e subido a CV Interilhas para manter a ligação marítima. Se no caso... É como a proposta do Sr. Francisco, no caso ter um baixo de preço de 500 escudos.

0: ter um 500 escudo por bilhete não existe, porque tem custo, tem combustível, e o MPD trabalha sobre isso, é aumentar transporte, não é que... é uma coisa factível, mas de esperar que a Cabo Verde consiga ganhar essa eleição e também resolver, principalmente a nível de transporte. Esse dinheiro do orçamento é do Estado, saindo de todos nós. É normal que fique sempre a pergunta qual é a solução para MPD, principalmente a Ilha de São Nicolau. A Ilha de São Nicolau, moda no saber, é a ilha que é mais afetada a nível de transporte. Já um catapô é Santo Antão, porque Santo Antão não tem uma ligação constante, não tem 3 viagens por dia para Santo Antão. Isso quer dizer também que nós de Santo Antão não te transitar, e também de São Vicente para Santo Antão é muito transitável. A nível de São Nicolau, é, a mim também, mim como cidadão cabo-verdiano, então já que Dr. Ulisse e também o governo de Cabo Verde devia espiar muito em relação a transporte. Grinha, assim, teve um barco para a Ilha da Brava, mas é muito pessoa de perguntar se ligação para Brava, porquê és que fazer antes? Ali nunca te responder, porque nunca saber qual é que foi a coisa que és bem fazer se barca sair no período de campanha. Se seria feita há muito tempo antes, posso barco de circular. E também pergunta também.
1: Ok, portanto, os 3 minutos já lá se foram. Pronto, não tem, é claro que não tem segunda pergunta, em princípio. MPD que é primeiro a responder a segunda pergunta. Mas como é nunca tem outro representante ali, não te continuo agora com perguntas, só uma MPD. Por exemplo, no domínio de saúde tem existido várias críticas quanto a seu funcionamento. O que é que te pensa, o que é que o partido te pensa, caso ganhe a eleição, sobre saúde na Cabo Verde? Novamente, 3 minutos.
0: Ok. Allora, não tenho que pensar que não tive uma grande evolução na Cabo Verde sobre a saúde, onde é que não tive primeiro transplante de rins na Cabo Verde, que foi um grande sucesso. Não sabia que a moda do Dr. Ulisse tinha falado de fazer o hospital na Ilha na Praia. Mas o hospital que foi concretizado, porque que tinha verbas suficientes, o hospital que te fizia de noite por dia, mas aquele hospital tem que ser feito com proposta do Dr. Ulisse, foi isso uma das propostas que ele chama em conta, que deve ser feito, né, a partir de se ele ganhar a eleição de 2026, e também não tem várias... não tem hemodiálise que está a ser feita na praia, na sal também, não tem com os hospitais públicos, mas nunca poder pensar que pessoas na Cabo Verde têm condições para sempre no hospital público para fazer um tratamento, não tem que ter verbas. E também pedir para o governo fazer o máximo possível de ter um hospital para dar que dá possibilidade às pessoas que têm um rendimento alto conseguir fazer um tratamento, seja de hemodiálise, nunca mandar de doentes de Cabo Verde para Portugal, que às vezes nem sempre no Portugal eles têm aquela ajuda necessária como seria em Cabo Verde. De esperar que nós, o governo da MPD, te dá mais um bocadinho a ouvir e que as propostas que este pô, que este tem que cumprir com a proposta, não tem que ser proposta enganosa, porque a MPD que tem que ser um partido, se ele quer dizer a MPD para frente, não tem que ir para frente, que tem que ser proposta enganosa, mas sim proposta que tem que ser realizada a partir de 2026, se ele ganhar a eleição.
1: Ok, portanto, Marisa ia dizer como era esse que é a resposta que ele tinha. Coisa. Ainda ficava um minuto, não? Um minuto, Chicota.
2: Ficar um minuto ainda, sim.
0: Ah, okay. Ficar um minuto.
1: Sim. Pronto, não, um minuto para poder saber se vou querer completar ou se vou deixar para a outra pergunta. Pô.
0: Sim, vou deixar. Okay?
1: Ok, então no trabalho, já que terceira pergunta, no âmbito da educação, dizer que está pensando o partido, caso eu ganhe a eleição, para a melhoria desse setor?
0: Na área de educação. É moda não saber que a educação anteriormente

0: tem um custo bastante grande na nível de educação e governo de SON. Este é outra proposta, fim de propinas no ensino secundário, mais pré-escolar, apoio escolar e alimentação. Nenhuma criança para trás, mais bolsas de estudo. É muito esperar que nos governo, de tudo isto que este é na proposta, se cumprir com essa proposta, porque às vezes nem tudo pais te conseguir a dar esses próprios filhos a educação, a mim te espiar, então, mesmo pessoas te ajudar a acompanhar a nível de educação. A baixar as propinas seria uma grande iniciativa, mais transporte escolar também para transportar aqueles meninos de interior, não que tenho que pensar só na cidade, mas sim não tenho que pensar naqueles crianças de interior que têm mais dificuldade em chegar na escola, para frequentar a escola, dar mais informação e também ajudar aqueles crianças que têm uma formação e capaz que de poder dar aquele apoio escolar por não ter um salário que te conseguir atingir para dar aqueles meninos as próprias escolas, mas sim também ajudar aqueles lá, não que tem que espiar, não tem que ter uma média, não só de pessoas com recurso, mas também pessoas mais vulneráveis, onde é que está conseguir dar apoio adequado para chegar a ter ao menos pré-escolar, porque nunca chegares à universidade é que é fácil. A mim também tive um filho que vai para a universidade, graças a ter estado ali na Europa, como consegui dar a minha filha de escola, que graças ao governo, nem por abaixos de propina ou alimentação na escola, é que ajudamos a dar a minha filha de escola. E a mim está pela tudo cabo-verdiano, não tem que ser um bocadinho a chegar a falar e a pedir mais apoio, porque não que eu poder ter só no papel, mas se não tem que pôr na prática para nós crianças, que é que o futuro da manhã, a escola faz parte, a educação está a evoluir, não que tem que ter só na plataforma, mas sim fazer que nós crianças te conseguir obter um diploma para criar seja próprias empresas e também para ser independente como escola é fundamental. Hoje, se a boca tem escola, a boca tem nada. E quem que tem escola, praticamente, é pessoas de considerar como um objeto, mas nunca tem que ser um objeto, porque a escola é fundamental, mas também não tem que ter possibilidades e maneira de criar escola.
1: Ok, pronto. No top, a quarta e última pergunta. Em termos gerais, qual é que deve ser a atuação dos outros partidos, caso ganhe a eleição, em outras áreas, nomeadamente na questão social, na questão da diáspora e outros? Para se perguntar ali, tem cerca de 6 minutos, como ali uma coisa mais ampla, para falar um bocadinho do programa geral do governo, tem 6 minutos para se perguntar ali.
0: Assim, a mim tita responder pergunta como mãe e como um cabo-verdiana. Não tem proteção social, cadastro único, aumentos das pensões, rendimentos sociais da inclusão, apoios diretos às famílias, tarifa social, inclusão água e luz, saúde mais acessíveis, Cabo Verde livre da populismo, primeiro transplante de rins, início de imunologias, mais médicos e enfermeiros, expansão dos serviços, novas vacinas, menos barreiras no acesso. 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e jardins, integração, saúde e educação, investimentos nos primeiros anos, E também, inclusão igual, apoia as pessoas com deficiência, combate à violência de género, promoção, igualdade, mais justiça social. Empregos e oportunidades, programa para jovens, mais formação profissional, apoio no empreendedorismo, dignidade para todos, melhor apoio aos escudos, mais respeitos pela cidadania, os cidadãos, boas governações políticas, integradas decisões com base em dados mais eficiências e impactos. Desculpa, é um bocadinho de tosse. Nestes 10 anos de transformação Cabo Verde, mais segurança, mais melhoria em saúde e inclusão social, reforçamos empregos, economia do mar, crescimento e cultura valorizada. Um país mais forte, mais justo e com mais oportunidade para todos. 10 anos de governação. Desculpa, lá na casa. Oportunidades para todos. 10 anos de governação é responsáveis resultados de Cabo Verde avançado. Reforço efetivo nas maioria operacionais, condições salariais, implantações de projetos cidade e segurança, redução de criminalidade, reforço de contrários fronteiras da segurança, melhoria da proteção civil e da capacidade de resposta e desastres. Cobertura nacional como serviço de telemática e telemedicina. Certificação de Cabo Verde como país livre de paludismo, em 2024. Introdução e tratamentos avançados no país de oncologia e diálise. Inserção da taxa moderada nos hospitais, aumento de plataforma, aquisição de medicamentos, reforço e modernização de infraestruturas e os recursos humanos, realização do primeiro transplante de rim em 2026, proteção social, redução da pobreza externa para cerca de metade, reforço do rendimento social, da inclusão de plantações sociais, aumento dos salários mínimos nacionais, valor salarial das cozinheiras escolares, reforço dos apoios às familiares, educação, água e energia, redução da IVA na eletricidade de 15%, para 8%, alargamento de coberturas de acesso e cercas, expansão das políticas de habitação, inclusão social, gratuidade, ensino básico e secundário, emprego, redução da taxa e de desemprego de 4,9%, mais de 25 mil postos de trabalho registrados. 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Mais de 56 mil reformados em programa de reformação profissionais. Mais de 17 mil estratégias promovidos para inserção no mercado de trabalho, mais de 8 benefícios de programas e apoio de empreendedorismo, reforço das políticas, empreendedorismo, qualificação e apoio de empresa, foco de inclusão de jovens com proposta, desafio estruturais e faixa de 15 a 24 anos. E também a doutora Ulisse te fala sobre muito energia renovável. A minha pergunta que me fazer como cidadão cabo-verdiana, doutora Ulisse Correia Silva, foi o seguinte: seria possível, agora seria é muito tarde falar em energia renovável?
1: Pronto, ok. Ele que foi um debate que foi um debate, porque nunca teve um contraditório, nunca teve uma outra pessoa ali. Mas pronto, não é ficar com mais ou menos ideia daquilo que MPD tem, caso se ganhe a eleição, o que é que isto está a pretender fazer. Muitíssimo obrigado, Marísia.
0: Obrigada, Carlos.
2: Carlos, a Marísia tem um minuto, que ele responde bem na segunda pergunta. Ela agora é que sabe a maneira que ele está a usar aquele minuto.
0: Mas Carlos, pode fazer-me uma pergunta também.
2: Ela é que sabe a maneira que ele está a usar aquele pergunta. Aquele minuto,
1: não. Não, ele podia usar assim um minuto para convidar pessoas para a fruta, por exemplo, etc, sim, etc. Ok?
0: Ok. Moda do Sabeto em Itália. Minha nome é Marísia, de Santo Antão. Eu te pedi tudo cabo-verdiano residente na Itália para o dia 17 de voto, para votar na tudo sendo onde é que este é votação, pois votar com consciência, pois votar para um Cabo Verde melhor, não votar para nós Cabo Verde, não que votar para a aparência ou também para as escolhas erradas. Por isso, cada pessoa pode ir para esse círculo eleitoral, basta se votar com consciência. Era isso, Carlos. Obrigada também para boa. Vamos esperar que ali não tinha um debate onde não está a confrontar entre companheiros. A mim dá algumas respostas, pensando como cidadão cabo-verdiana, não resposta à base de governo. E que a mim está a sempre na comunidade, muito vi comunidade, lamento comunidade, me queria responder a nível de comunidade o que é se lamente. Também lamento para mim, porque me teve vontade de conhecer tudo e de Cabo Verde, saber que é transporte. Não é fácil na Cabo Verde para ninguém.
1: Ok, muitíssimo obrigado mais uma vez. E pronto, continua com o nosso programa, Chicota.

Bem, senhores ouvintes, não termina, afinal das contas, aquilo que seria um debate, se que fosse estragote, para a questão de irresponsabilidade de alguém, porque quer isso, quer a intenção, nossa intenção era fazer uma apresentar ideias ali, para o eleitorado na casa fazer uma ideia de próximo domingo na quinta esta vota. Mas infelizmente, da outra parte, portanto, teve um parte só, aquela outra parte que apareceu, que deu nenhuma satisfação, embora não tenha estado também a ter contactos, mesmo através de CNE, e se limita pura e simplesmente em que aparecer. Portanto, isso é uma falta de respeito para a instituição rádio, que está a fazer um serviço para bem da comunidade cabo-verdiana, não te espera que essa situação jamais te repeti. Porque, com toda a sinceridade, nunca te falei que uma rádio também fecha a porta para situação, para alguma situação do género. Mas não te saber que maneira que não te comporta a rádio própria, a Rádio Onda Azul, saber que maneira que te comporta daí para frente. Continuação de bom dia, senhores ouvintes, e daqui a nada, não também ouvi uma opinião de um eleitor, portanto, de um cidadão qualquer, é um cidadão que tem, ele manda uma gravação que é para pôr, e não te pôr daqui a nada, que é para a pessoa lá na casa ouvir. Muito obrigado.

0: Bem, senhores ouvintes, moda com Fala Besote, não tem uma gravação de um cidadão que manda em termos de eleição de dia 17. Este é seu ponto de vista, portanto, essa é a sua opinião, por isso toda a responsabilidade é de seu. Não ouvi-lhe.
1: Bom dia, Rádio Onda Azul, bom dia, interlocutores, e um bom dia também, pinhos amigos ali na rádio, que são convidados neste debate político que já, próxima semana, se Deus quiser, dia 17, que nota, tornar a decidir o futuro do nosso país. 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Não é possível que cada 5 anos não tenha que estar ligado 2 partidos, te dá câmbio. 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Um bom dia a todos ali na rádio. Um abraço forte do vosso amigo Aristides.
0: Bem, Senhores ouvintes, chamada como falamos outro no início, opinião de pessoa de Aristides, que está a querer assim, é de inteira responsabilidade dele. E, portanto, nota continua o nosso programa, porque nós, daqui a 5 anos, nota vota na PTS ou na PP.

É muita volta até mais uma amiga. Bom dia, Ângela Cecília Almeida. Muito bom dia, Ângela. Ela que fala assim: bom dia, Chicota, Carlos e Frank. Chicota, vamos passando nas boas páginas pessoal. Porque nunca está conseguindo no WhatsApp. Por acaso, Ângela, nunca sei se botei no todo. Já tem já na 3 semanas que nunca está com o WhatsApp de rádio. Mas pode usar em Messenger ou também o WhatsApp privado. Ele está falando assim: só para me te abusar, aquele bom dia, um bom programa e um bom domingo. Para me desejar toda a família e um feliz dia da mãe para toda mãe do mundo, em especial para a mãe italiana e cabo-verdiana, todos com votos de um dia feliz. Para todas as minhas famílias, amigos e conhecidos, um feliz domingo, um dia feliz da parte da Ângela Cecília Almeida. Obrigada, está ali sempre coladinho, Mabzoto. Obrigada, Ângela, por estar sempre coladinho, Manos. Muito obrigada, até o próximo domingo, se vocês quiserem, quando vou mandar uma mensagem. Mas lembra que, por enquanto é o WhatsApp de rádio que tem em funcionamento, tem que ir no meu privado para quem quer usar tranquilamente. Obrigada, Ângela.

Bem, seus ouvintes, nas que na altura de nós dedicatórias, por acaso não tem som dedicatória hoje, ele estava para Maria Roque, de si irmão Franco, massa família, com parabéns e felicidades para passar dia 8 de maio. Para Maria Roque, também de nós parte, ali de Rádio Onda Azul, também com parabéns e felicidades para passar dia 8 de maio. E é claro, no trazer música de Joari Livramento, Santa Bobista.

Bem, se os ouvintes joarem livremente, canta Santa Bubista para Maria Roque, fazer on dia 8 de maio. Ok, agora não estou continuando com o nosso programa, Chicota. Nos telefones 06-88-980-443 ou então 06-43-935-12, estando a vocês de disposição. Nós, o WhatsApp é de rádio que até funciona, mas não tem a vocês de disposição. O WhatsApp de quem quiser mandar mensagem, o WhatsApp de Chicota, que é 347-81-350-51.

0: Até com a Vina na linha, está assim, muito bom dia.
1: Muito bom dia, Sr. Franco. Ali, João Andrade.
0: Bom dia, Sr. João Andrade. Como é que está?
1: Bom dia, tudo bem, tudo graças a Deus. Bom dia lá para Besoto, para Boa, para o diretor Chicota e bom dia a todos os ouvintes. Um bom domingo para toda a gente. Infelizmente, pela minha verdade, que nunca sabia a maneira que o programa vai, porque agora mesmo o médico está a acordar.
2: John, por favor, se puder falar um bocadinho mais alto, nunca sabia a maneira que estou vivo na casa assim.
0: Está baixo.
1: Ah, está baixo.
2: Não, está baixo, sim.
1: Ok, não, queria andar por lá. Então, desejo um domingo feliz para toda a gente. Muita espera que o programa está ótimo, naturalmente, como sempre, porque. Moda me dava da sola, nunca sabia a maneira que o programa está a trabalhar ainda, porque agora como se te acorda. Muito bem?
0: Sim.
1: Ok. Portanto, não tenho certeza que o programa, ainda mais hoje, com três mestres, uma hora que tinha um, ele está a dar bom, quanto mais hora que tem três. Portanto, não tenho certeza que o programa está ótimo. Infelizmente, nunca pude insistir de princípio. Nada agora que o telefone. Eu estou com a Dalí para o fim do programa, de certeza, como está bem ouvido, e que está continua muito mais bem ainda. Okay?
0: Sim, senhor.
1: Praticamente, quase era isso, de momento, muita compreensão de todos os familiares, todos os amigos, de momento que também, porque ainda me está meio adormentado.
0: Ainda está meio junge.
1: Exatamente, ainda nunca conecta. Agora, como conecta, às vezes, são bem conectados, deita a fim do programa, ainda torna a fazer o chamado.
0: Ok. Okay?
1: Um abraço para a consultoria e bom continuação do programa.
0: Um bom domingo lá para vocês lá na casa também, ok? Um abraço. Tchau.
1: Não. Já me senti um voz de lado dela, que hoje é dia de mãe.
0: Sim.
1: Foi um barraca com toda. Toda parabéns para todos, mães do mundo, mas sobretudo para mãe de minhas filhas, que é a senhora que é gerente. Então, parabéns, amor. Ok, parabéns para tudo, mãe, a Ferdianas, ao Olhares em geral, e tudo, mãe, mundo, e sou editária.
0: É verdade, sim. Hoje é dia de mãe.
1: Então, portanto, parabéns para todos, mãe, ok?
0: Ok.
1: Ok, bom. Então, muito obrigado. Desculpa-me desde maneira de ir, pronto.
0: Bom, continuação, né? Domingo feliz.
1: Depois junto.
0: Ok, John, ok. Tchau, um abraço. Tchau.

E non ti batte se in London, da buon dia a Maria Augusta. Ela que fala assim, bom dia para todos os ouvintes, bom dia Carlos, Franca, Chicota, bom dia para todas as minhas famílias, dentro e fora do país, amigas, amigos, comadre, compadre, para todas as minhas afiliadas, para tudo doente, seja na casa como no hospital, muitas vezes as melhores. Parabéns para tudo que me fazia ontem, neste dia, hoje, neste dia de hoje. Parabéns para tudo, mãe do mundo. Tá bom, um abraço lá para Ramos e Santana, bom domingo, rádio está ótimo. Besouro Ficadrete, bom trabalho, assinou Guta de Farol. Obrigada, Guta.

E Palácio, tu também pode até escrever outra vez. Ele falou-me de desejar João Dana uma boa estadia lá na América. Um homem te acorda destas horas, ele que está na Itália. E ele te fala, se tu deves Glácio perder, ele te dormir sim, então já amanhã que ele tem dormido toda hora.

Não tem João Andrade também que voltou a escrever ainda. Falei, Chicota, tem uma música de Maninha Almeida que é amoroso. Não está podendo mandar para todos os ouvintes. E sim, John, ele está baixando uma música de amoroso. Ainda ele voltou a escrever ainda, Chicota. Não queria falar Palácio do Palo Pescatel, onde é que se liga a alcançá-lo?

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1: Buon dia, Frank, Cicotta. Carson, domingo feliz, para você tudo, um bom transmissão, que eu sabia. Me deseja um bom domingo para tudo, minha família ali na casa, primeiro de tudo, para Deus a saúde. Me deseja um domingo para tudo, minhas amigas, minhas amigas, minha irmã Teresa Alberto, a Ásia na Londres, minha sobrinha, minha gente tudo, na, minha filha na... Na Garve Massa e Família, minha gente tudo na Cabo Verde, Osvaldina.

0: fixe. Um bom domingo e uma musiquinha sabinho para tudo, mãe, até domingo próximo, se Deus quiser.
1: Obrigada, Dona Maria Paulina, e um domingo feliz também para vocês lá na casa, ok?
0: Obrigado.
1: Dia feliz, dia feliz.
0: Saúde sempre para vocês, uma boa transmissão.
1: Obrigado.

Não estava até Cabo Verde, não estava. Bom dia também à nossa amiga Joana Lopes. Joana Lopes que escreveu: bom dia, boa emissão. Hoje a Rádio Onda Azul está com problemas de comunicação. Aqui está sempre parando. Bom, Joana, te lamento muito, mas será que estão da internet na Cabo Verde? Mas nunca quero mais nada, aquele abraço lá para bom, um dia de frio.

0: Bem, Sr. Ouvintes, é a continuação do Bom Dia. Notei nesse momento que chegali no estúdio Irineu Spencer Tech, que é candidato a deputado para PAICV, mas ele teve algum problema, portanto ele queria só pedir desculpas a ouvintes lá na casa que depois de não ter anunciado que possivelmente ele podia estar.
1: Muito obrigado, Carlos. Obrigado, ouvintes da Rádio Onda Azul. É de moda que Carlos falar, candidato de deputado da diáspora, resto do mundo, onde fala vocês tudo, desculpa, pois assença, mas atraso, mas maneiras o pude ouvir as partes, domingo passado, que ele está ficando confirmado, sem dúvida. E certeza é que era disponibilidade minha só daí hoje, mas outra monta só na Norte de Itália, um beonte rápido, mas também um castamu de boa, um tinha de shot, maneira para aí se vê esse moto, não está a fazer um trabalho conjunto. E quindi, camiciata minhas presenças, mas usei um grupo. Cada grupo é para aí se vê, cada grupo é força. Por isso eu não tive esse problema, mas um te abraço a vocês tudo, um te mando a vocês ainda muito desculpa e muito espero a vocês dia 17 para volta, obviamente. Obrigada, Carlos, é Onda Azul, ainda coração, desculpa para vocês tudo, mas a PSV está ao outro lado.
0: Ok, muitíssimo obrigado, Irineu.

De pensar que lá na casa pessoas já receber com amizade esse pedido de desculpas. Chicota, botar-te só para me lembrar que esses locais de assembleias de voto ali na Itália, próximo domingo, dia 17 de maio, eleição para a escolha dos 72 deputados que irão constituir a nova Assembleia Nacional para a nova legislatura. Isso é próximo domingo, estará de 8 horas pela manhã até 6 horas da tarde. Não te lembro a vocês que documentos exigidos é de parte de Cabo Verde. Quem que apresenta um documento de Cabo Verde tem que poder apresentar passaporte ou bilhete de identidade, que hoje a gente está a chamar CNI, mesmo que estiver caducado. Mas se ele vai apresentar um documento dali de Itália, aquele documento de Itália tem que estar com validade. Agora, no dia, na Roma, tem 4 mesas de voto. Isso fica tudo na Embaixada de Cabo Verde, na Via Giosuè Carducci, número 4. Na Sicília, na Palermo, na Palazzo Monumentale, na Via del 4 Aprile, número 4. Na Campania, lá na Napoli, tem 2 mesas na Consulado Honorário, Via Torino, número 6. Na Toscana, cidade de Firenze, debate na Consulado Honorário, na Via Fratelli Rosselli, número 74. Na Emília-Romagna, na cidade de Bolonha, lá na Associação Clube de Juventude, Via Arcoveggio, número 49. Na Ligúria, na cidade de Génova, lá no edifício Matitone, na Via de França, número 1. Na Lombardia, na cidade de Milão, na Consulado Honorário, na Vial Bianca Maria, número 23. E por último, na Piemonte, lá na cidade de Turino, Consulado Honorário, Via Lanfranchi, número 10. Portanto, os outros que esquecer, próximo domingo, dia 17 de maio, de 8 horas pela manhã até 6 horas da tarde.

0: Sim, muito bom dia.
1: Alô, muito bom dia, Carlos. Bom dia. Marilena Rocha. Salva Bzotto. Não esperar que claramente sou tu vivo.
0: Exato, não, tu vi bem. E ouvintes na casa também, me te garanti, mas tu vi bem.
1: Ah, ok, Carlos, muito obrigada. Só para fazer uma chamada de agradecimento sobre tudo trabalho que em função não de rádio, um parabéns à Onda Azul, um parabéns a como foi também gerido, não, essa semana intensa também de preparação, que ela que é uma função do qualquer cidadão, ou direitos de voto, além da simpatia ou preferência, a comunidade caverdiana tem um grande apontamento. E saber função de comunicação, porque comunicação é um órgão, é mesmo assim uma oportunidade importante, porque não tem que lembrar que tinha um país de outros da África, e não sou, acho que tem esse privilégio de ter essa difusão, essa oportunidade. Por isso, o meu apelo é não aproveitar de qualquer espaço de rádio, aproveitar qualquer meio de comunicação, onde é que toda comunidade pode ajudar. Por isso, me mandar um abraço a todos os representantes políticos para puxar na trem que é o ritmo de uma campanha de paz, porque é uma campanha também, foi uma campanha séria, linda também, gostaceu de seguir, além de qualquer simpatia não, política, mas seriedade é muito importante, que tive nenhuma forma, diciamo, de agressão verbal, ofensa, ele é muito importante. Por isso, Carlos, obrigada, no nome, claramente, anche per questa mia função con te também, além da simpatia política que tu gente pode ter, minha consigliera da Presidente da Repubblica, por isso so saber, é uma função também de grande respeito. Por isso, Carlos, te desejo a todos os candidatos, seja da representança de PSV, de MPD, os senhores deputados, de dar o máximo para nos terra que é Cabo Verde. Itália, eles vão ter dois deputados, candidatos suplentes, como sempre. Então, desejo um bocca al lupo, maneira que não te dizer italiano. E te pedi um apelo a toda a comunidade caboverdiana de abraçar qualquer forma de comunicação, nesse caso ali de rádio, mas nesse caso ali não te fazer, porque a comunicação é fundamental. Não te jogar longe, não te jogar na pessoa doente, não te jogar na família, não te jogar em todo lugar, informação. E não lembrar, Carlos, que é um voluntário desse rádio. Que muitas vezes, às vezes as pessoas esquecem, não é um trabalho, não é um trabalho, mas é voluntariado. Por isso, obrigada e um salve de palma a todos.
0: Ok, muitíssimo obrigado e nos agradecer também para os apelos que já vou fazer, para pessoas tudo bem a votar e não tem estado a fazer e não continua a fazer até próximo domingo ainda, não está continua a fazer para o pessoal participar na vida política de nós terra. Muitíssimo obrigado, Lena.
1: Sempre estamos juntos. Obrigada por esse espaço no último momento, mas saber que a porta me tem sempre aberta.
0: Com certeza, com certeza, acabou de dúvida. Um abraço grande.
1: Obrigada. Salva toda a comunidade.
0: Bom domingo. Tchau, tchau. Tchau.

0: Bem, seus ouvintes, não é chegando a final do nosso programa de hoje. Hoje não fica só ali na Itália. Rádio Onda Azul hoje que teve colaboração de Cidade FM, na medida em que esteve problema lá, acho que consegui pôr-nos em cadeia mais. Mas não teve algumas pessoas que participam a nós ali, que da gente do nosso programa, bah, mais ou menos, ser um bocadinho mais rico do que seria se que tivesse parecido. Não te também lembras, não te começa para a Itália. Plácido Conceição, Ângela Almeida, João Andrade, Maria Paulina, Quinha Reis e Maria Helena Rocha. Fora de Itália não teve Mana Rita de Cabo Verde, Maria Augusta de Cabo Verde e Joana Lopes de Cabo Verde. Um grande abraço para toda essa gente e chicotas aí que vou trazer-se.
1: Trazes hoje Zé Delgado, minha rainha.
0: Ok, então não vá.

0: Bem, senhores ouvintes, agora sim, não é chegando a final do nosso programa. Um grande abraço e chicota.
1: Sim, continuação de um domingo feliz. Um abraço lá para vocês todos, até para participar a semana, se Deus quiser.
0: E também...
2: Bom, minha parte também um domingo feliz para todos, gente. E ainda aproveitar uns segundos, se vamos dizer, minha irmã Mamãe, Má Tereza, lá um bosta dia na terra, pá. E muitas esperamos, tive uma boa viagem, nunca senti isso, muitas esperamos, tive uma boa viagem e tudo enquanto corres direto, ok? Um abração para vocês tudo.
0: Ok, de minha parte, senhores ouvintes, sempre te lembro-vos outros, outro organiza para o próximo domingo, dia 17, que é para baixo daquele voto lá na embaixada. Portanto, um grande abraço para vocês tudo, até próximo domingo, se Deus quiser.

Mais uma vez.

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1: Noutro cabate história na Besouro, próximo domingo, à mesma hora.
0: Ok, importante, muito bom dia e até a próxima semana, se Deus quiser.
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0: tarde, boa tarde, ouvintes de Rádio Beleza, Bias e Capitão, vocês companhia. Nota de desculpa para atrás que não tive hoje, mas é problema que a direta é sempre assim, sempre tem alguma dificuldade. Nem ao lado, notei Aldina Moraes.
1: Muito boa tarde, Biazé. Boa tarde, rádios ouvintes. Minha Aldina Moraes, se meu Biazé flé, e não tive, e hoje não estou com um bocadinho de atraso, mas já nós também damos pontapé de saída para mais um programa de Rádio Beleza. Me espera que vocês estão vigente em ótimas condições, me espera que vocês estão tudo lá na casa. Saúde em primeiro lugar, o resto não está correto atrás. Já passo a palavra para o técnico Fredito Sonalos, para salvar ouvintes na casa.
2: Muito obrigado, minhas colegas Biazé Capitão e Aldina Moraes. Muito agradecer pessoas lá na casa, Fredito Sonalos. Muito desejo a pessoa um bom almoço, um bom quem está a tomar café, quem está a almoçar, etc, etc. Já preciso saber, a Rádio Beleza está a funcionar na mesma nesta semana, no problema técnico para poder fazer direta, porque o sistema de fazer direta na Facebook, computador, que está a funcionar, por isso não está a funcionar só o áudio, como sempre. 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aplicação ou na site, ou também naquela aplicação de plataforma iOS e Android, e você pode ouvir a nossa transmissão, e também nunca tem possibilidade de usar o WhatsApp. E sou maneira, ou você dá um toque ali na rádio, você chama aquele número de fixo ali na rádio, você dá aquela chamada e já precisa saber. Não te tentar fazer programa, não te vá para frente comum, já precisa saber. 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
4: 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Represtinar porque não está atravessando uma situação de onde é que já nunca tem aviões, já nunca tem barcos. 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Então, primeira preocupação do governo de Francisco Carvalho é represtinar, criar condições válidas naturalmente para fazer repartir sistema de transporte, seja marítimo que aéreo, que são os pontos difíceis que não está a atravessar neste momento de Cabo Verde, na Cabo Verde.
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5: Boa tarde. Em primeiro lugar, eu queria agradecer-vos outros para esse convite. 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
4: Essas perguntas, naturalmente, quem que tem que responder é o próprio candidato a primeiro-ministro. Uhum. Nós, como militantes, não podemos é sonhar com um sistema também de saúde diferente, uhum. De onde é que nunca também tem necessidade de evacuar pessoas, por exemplo, deixa-me fazer um exemplo, em vírgula, de Boa Vista para a praia, sem grandes motivos. E tem estado a acontecer assim sempre. E vou com pessoas com pequenas coisas, porque Centro de Saúde na Boa Vista que tem condições de cura ou seguir pequenos interventos, pequenas situações. 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
2: 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E a mesma pergunta, muita pergunta, a Marísia.
5: A nível da saúde, ele tem toda a razão em dizer essa coisa que na Cabo Verde não tem que passar uma pessoa de São Centro para a praia, em termos que tudo que é gíria, não tem essa coisa que eu me estou a achar que devia ter um sistema adapto na toda ilha de Cabo Verde, onde é que a pessoa doente que tem que ser transportada ou para Portugal ou para a praia, para fazer um diálise. Não tinha que fazer essa maneira que a diálise tinha que ser feita não só na 2 ilha ou na 3 ilha. Tinha, porque Cabo Verde não tem 9 ilhas que tem habitantes. Então, devia tivesse uma maneira de tentar criar propostas e criar o hospital, criar condições onde é que nós pessoas doentes têm possibilidades só diante de família, porque às vezes tem essa dificuldade em ser de bate de praia, de Sintantão para praia, ou de São Nicolau para praia, porque este trovar naquela dificuldade também, porque as que têm alojamento a dadas, que têm pessoas para 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
0: 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A diáspora é muito importante para Cabo Verde. Que projeto vocês têm como governo, se vocês ganharem de PAICV? Na casa vocês ganhar, que projeto tem?
4: 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Nunca crescer nem 10ª nem 4ª ilha. Não me esteja um estado que realmente abraçasse a diáspora, porque é um fator importante na vida do país. Nós não temos sentido, a mim particularmente, depois de 30 anos na Itália, me tenho sentido aquela falta do Estado a criar condições mais válidas, por exemplo, para nós que estamos de fora, assim, mas não falei antes, ora que não vá para a nossa terra, para a nossa ilha, qual que seja, para nunca ter medo de dispor-se para a trilha, quiser medo de perder com coincidência de transporte, seja aéreo ou marítimo. Então, proposta, sonho, ou maneira que está a falar, programa, é avicina cada vez mais o Estado com a diáspora.
0: Exatamente. 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
5: 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Então, a mim, como ainda, a mim, moda que me falar, nunca deputada, mas ainda a mim candidata, a minha proposta seguramente é baseada à comunidade, porque não tem uma fragilidade na comunidade enorme. E, vou saber, eu tive num debate que me tive um passado para conhecer Bias e que é realmente. Mas o governo tem que vir para a Europa e também para visitar a comunidade, não é só para meia hora de comício ou meia hora de história de uma comunidade. É essencial entrar na comunidade, ter proposta à comunidade, ajuda humanitária para a comunidade, porque não tem muita pessoa, às vezes na Europa, é que tem dificuldade. Então, nós, como cabo-verdiano, também tentamos criar aquela ajuda para ajudar aquele cabo-verdiano a ser mandado para Cabo Verde, que não tem aquela melhor solução de estado do que estado na Itália ou noutro país da Europa, na rua, te leva frio, fome. É que lá que para mim é que o ponto mais focante é espiar a comunidade, ouvir a comunidade, criar um laço entre comunidade para saber se Cabo Verdeano tem necessidade na Europa ou não. Isso para mim é aquele fundamental. Estou uma pessoa que está a viver na comunidade ali na Roma, a moda dos outros saber, a mim saber muita coisa, as nem coisa para entrar ali.
0: Ok. 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
2: A mim? 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
2: 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Obrigada, Bia Zé. 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Agora, me estava para... Nice, a questão da alfândega, vou saber que nós...
4: Segurança, por cima.
0: Segurança.
2: Segurança. Ah, sim, segurança. Sim. Primeiro, a segurança, é verdade.
0: Coisa sim. Direta.
2: Não, é direta, sim, sim. Segurança. Não saber que Cabo Verde é um país no tafle, mas seguro. Assim, é um país é seguro, mas tem seu problema interno. Se Cabo Verde ganha... se PSV ganha... Qual é o plano para a segurança dentro do país de nós, Cabo Verde?
4: Plano, acho eu, é organizar da melhor forma possível as forças de segurança. Uhum. Polícia, municipal, do Estado, judiciária, o próprio exército, criar as condições adequadas para se poder desenvolver da melhor forma possível seja missão. Mas também é... Em mim, na minha ver, cria trabalhos, principalmente para os jovens. Porque quando que um indivíduo tem de ser trabalho, que ele te ganha se sustento, que ele sustenta a sua família, tem muito menos pressupostos para delinquência. Então, o projeto é incrementar as forças da ordem e também cria condições para cada indivíduo que tem necessidade de ser para delinquir ou para fazer coisas que não deve ser feito.
2: Uhum. Obrigada, Nais. E Marisa, mesma pergunta também.
5: Segurança na Cabo Verde é reforços de efetivos maiores e organismo de condições salariais. implantação de projeto Cidade e Segura, redução da criminalidade, reforço no controle de fronteiras e cibersegurança, maioria da proposição civil e capacidade de proposta, que para mim é de que ponto fundamental que a gente tem que ter na Cabo Verde, porque insegurança não estou chá no quase todo lugar onde é que não vai, mas não estou chá que na Cabo Verde não tem que ter um plano, sempre um plano B, não só no plano A, não tem que ir para o plano B também.
0: Ok, Marisa, muito obrigada. Estava sempre aí para nós. Não falar da alfândega, que é nosso flagelo de nós imigrantes. Alfândega é um grande problema para imigrantes. Coisa que o governo ganhar, o que ele pode fazer para ajudar imigrantes na diáspora?
4: A primeira coisa é começar a reduzir as taxas alfandegárias, que é excessivo na Cabo Verde. Acho, às vezes me está levando a pensar que os governantes, falo de forma geral, está-me a pensar que os governantes põem a ideia que nós que estamos de fora não estamos de no ouro. Nesse atual governo, para além de taxas já caras que tinha, foi depois imposto uma taxa, uma sobretaxa, que se chamava, de qualquer coisa como 200 conto, riba da taxa, digamos, normais. Com as propostas de Francisco Carvalho, na intenção de retirar aquela sobretaxa e também procurar condições para reduzir taxas alfandegárias, o atual governo, de ponto em branco, ele reduziu aquela sobretaxa, diminuiu aquela sobretaxa. Nosso programa é criar condições melhores para nós que estamos de fora, ter mais acessibilidade de mandar-nos coisas que não têm ganho com tanto sacrifício para nós casa, para nós família, aquilo que seja. Alfândega, as taxas alfandegárias na Cabo Verde de sempre é uma vergonha. Nós não tem sentido ele na pele. É uma vergonha e a proposta do nosso candidato é criar condições sempre melhores e mais acessíveis para não poder ter mais liberdade de transferir nos bens que ele não está conseguindo contar.
0: Ok, obrigada, Inês. Marisa, a mesma pergunta da alfândega.
5: A mim de responder por uma pessoa que te manda a carga de vez em quando para Cabo Verde. Não? Alfândega, ultimamente ele teve um bom estabelecer, fazer muito trabalho na alfândega, criar condições onde é que bota conseguir trabalhar os cargas com mais facilidade. Também te falar em termos de São Vicente, como sendo o centro da alfândega no Cabo Verde, não? 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A mim, amo-te chamar para a alfândega, mas diretamente lá, que este dizem-me, que carga estava lá, mal que estava a entrar na alfândega, não porque...
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2: 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Matemos já a coisa. Queria, Flaba, perguntava, Nice, quando nós estava para cá vendo, não tem pouco tempo para não tratar nos assuntos, nós de diáspora. Então, o que é que sabemos que tem criado o seu balcão único, esta flama tem, mas muitas vezes, a hora que nós, imigrantes, estava para cá vendo, não tem seu dificuldade na tratar um documento. 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Qual é, nesse ponto de vista ali, qual é vocês proposta, se Francisco Carvalho ganhar, se ele te ajuda diáspora a resolver problema em breve tempo?
4: Doutor Francisco tem nesse programa, sendo uma pessoa que trabalha muitos anos ligado diretamente à diáspora, precisamente na Portugal, trabalha muitos anos ligado diretamente à diáspora, esse programa é cria condições particulares, condições, digamos, quase separado do Estado, programa para a diáspora. Ele está chamado tipo um programa especial para a diáspora. Porque realmente no MISTE tem condições de aceleramento de nós. Quer dizer, no MISTE, Zneli reduzir a burocracia em todos os pontos. Reduzir a burocracia. Um poder ultrapassar qualquer segundo, mas só para um flame. Um caso meu particular, tem anos com um caso na tribunal na Boa Vista, por causa de casa, que está a ser resolvido porque o advogado está falando, enquanto juiz cada parer. A nós nunca podemos fazer nada. E já passa mais de 3 anos. Então, essas coisas que devem existir, porque se me vou referir, quando não estava de férias, não tem tempo limitado. Então, pronto, programa, proposta é reduzir a burocracia, principalmente, reguarda particularmente a comunidade estrangeira, a comunidade na diáspora.
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0: 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Quem não sabe bem perfeitamente que nos terra, ele tem pouca ressorça. 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Muito obrigada, Marísia, muito obrigada, Anais, por estar hoje na nossa companhia. 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Sim. Agora vocês querem salvar alguém ou o micrófono de vocês?
4: Porque nunca pude responder no início, estava justamente para fim, para agradecer a vocês essa oportunidade, agradecer ao colega também para a sua presença, para a maneira que está aquela educação no debate. E também mando um abraço para todas as mães cabo-verdianas na diáspora. Desejo felicidades a todos. E que, um abraço também à nossa comunidade. 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
4: Fazer assim que nosso país está melhora, que seja um ou que seja outro que ganhe a eleição, que Cabo Verde continue a caminhar avante. 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
0: 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Obrigada a vocês.
2: Obrigada.

0: 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Destino de Cabo Verde, nesse ali, né?
1: É claro, claro. 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Ele está lá no meio de tudo que a gente, uma menina, ele está no meio de que as coisas de Cabo Verde. Está tendo cuscuz, está tendo bolacha, está tendo
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1: Abre de... sim, sim. Ele sabe, sim.
2: Não, espera.
1: Aham.
2: Vou-te dizer como soladinho na Roma.
0: Embaixada, claro.
1: De onde é que vou te ver, tem coisa de Cabo Verde. De onde é que vou te ver?
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1: 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É que tem muito gente, mas tem ali para uma cozinha.
0: Ah, me pensava ali na Roma.
2: Cozinha...
1: Alguma coisa de terra está a fazer aquele
2: Espera.
1: Aquele trabalho. Não te...

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0: 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Então, da Via Zé Capitão, para vocês, tudo ouvintes da Rádio Beleza, um abraço apertadinho, apertadinho, cima de Santa Luzia. Mas apertado por um. Ok. Então, Aldina Moraes, manda aquele abraço também.
1: Tá bom, um big para. 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Também um abraço também para Marceline que perdeu se irmã é Chiquinha. Marceline, muita desejo consolação. Um abraço para cada um de vocês que segui rádio. Não tive pouco tempo, mas moda que tio Marinho está a falar, me despira que foi um pouco bom. Ele está a falar sempre assim.
0: E para não continuar. 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
1: Vai, Fred. Obrigado, Fred. Vai.

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